É isso, gente amiga, vamos em frente com o nosso programa. Agora, quando são 21 horas e 12 minutos, é o programa Marcas da Querência aí no seu rádio, levando a boa música do Rio Grande para todos vocês, certo, gente? Então, um grande abraço aí para todo este povo amigo que estão sempre junto conosco, nos acompanhando aqui na nossa programação, certo? Vamos então agora atendendo o pedido musical do meu amigo Wilson do Parque Primavera. Um abraço aí para ti, meu parceiro velho, e para toda a tua família e todos os amigos e amigas que estão ligados conosco, e os quais ele está mandando este bloco musical que vem a seguir, para todos amigos e amigas ouvintes, para toda a família que estão sempre sintonizados conosco, nos ajudando a fazer a programação ficar sempre cada vez melhor, né, Wilson? Então um abração aí, um bom final de semana a todos vocês e vamos ouvir as músicas solicitadas aqui, que é Definição no Grito, Campeiro que Canta Triste e A Fama do Boi Barroso. Vamos ouvir então primeiro Definição no Grito com Gil de Freitas.

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É isso aí, meu povo amigo. Olha só que coisa boa, tchê. E a chuvinha velha batendo lá fora. Eu só olhando aqui pela janela, tchê. Mas aqui dentro não chove, não. E por isso que a música do Rio Grande não para mesmo, né, gente? Olha só que bloco de música bem macanudo no mais, essa aí, né? Pedido do meu amigo Wilson. É, vai mais um abraço lá para todos eles lá no Parque Primavera, tchê. E mandando aqui também um abraço para todo esse povo amigo de todos os bairros de Capela de Santana, do interior e cidade. Vai aquele abraço para vocês, eu do tamanho do Rio Grande, tchê. Aquele abração, meu povo amigo. E para todo esse povo por aí afora, esparramado por todo o nosso Rio Grande, né, por todo o nosso Brasil. E lá no estrangeiro, onde chega a voz da Rádio Novera FM pela internet, recebam aquele abraço aqui deste gaúcho do Rio Grande, tchê. E do programa Marcas da Querência para todos vocês. Esse programa que não deixa de rodar jamais a música bem raiz gaudeira do Rio Grande, né, tchê? Então, um abraço para todos vocês. E por falar em música raiz do Rio Grande, vou trazer também esta cantora que canta uma quantidade de vezes e juntamente com o Vitor Hugo, é a Eliane Kessler e o Vitor Hugo vão cantar para nós Canto Companheiro. É uma baita de uma música e vai para vocês. E para recordar o meu amigo saudoso Edson de Oliveira, grande trovador e grande cantor do Rio Grande, né? Que já partiu lá para a Estância de Riba, mas que deixou um legado de música bastante especial da primeira para todos nós, com qualidade nas suas letras, e ele vai cantar para nós através do disco, então, para a gente recordar Como Deus é Caprichoso. Canta Edson de Oliveira. E fechando esse bloco musical, eu vou trazendo o Avanir Portela. Qual é o tipo da dança? vamos ver então qual é o tipo da dança. É a terceira música. Mas primeiro vamos com Eliane Kessler e Vitor Hugo, Canto Companheiro.

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2: Falando em tipo de dança, me lembrei de um bailão que o Chico Pança promovia, o Baile do Vaneirão. Era sempre casa cheia e os mais valentes dançavam. E os coitados perguntavam: qual é o tipo da dança, gaiteiro velho?

É isso, meu povo amigo, vamos em frente com o nosso programa. Agora, quando são 21 horas e 49 minutinhos desta noite de sexta-feira, tchê. Pois é, né, gente? E está, iniciou ontem já, né? E hoje prossegue jogos e amanhã e aí por diante, próximo mês aí, a decisão, durante o próximo mês, né? Aí, mais uma Copa do Mundo, né? Na vida de todos nós aí, né, gente? Ontem já teve dois jogos, hoje mais dois. Um jogo tá para começar daqui um bocadinho, né? 10 da noite em diante, mais um jogo. E aí por diante. Amanhã, então, a partir das 7 da noite, a seleção brasileira entra em campo, então, para seus primeiros jogos aí. Seu primeiro jogo aí contra o Marrocos, né? Então, iniciando a participação da seleção do Brasil aí na Copa do Mundo, em busca do hexacampeonato, né, de futebol mundial. E quem sabe seja este ano, né, gente? Que nós tenhamos a sorte aí da seleção brasileira jogar um bom futebol, buscar bons resultados e, quem sabe, mais um caneco aí para o Brasil. Importante aí para a história do Brasil aí trazer mais uma taça da Copa do Mundo aí. Quem sabe o Hexa chega em 2026. Amanhã começa a corrida do Brasil em busca deste caneco, hein? É isso aí, tá bom, gente? Então, boa torcida para todos nós, torcedores do Brasil aí, pela nossa seleção, e que quem sabe dá tudo certo, né? Amanhã de noite, tomando aquele chimarrão, de repente comendo uma pipoca, na frente da televisão, torcendo para os nossos jogadores fazer alguns gols importantes aí, iniciando esta caminhada aí, quem sabe com uma grande vitória amanhã já, né, gente? É isso aí, então um grande abraço para todos vocês, tenham todos, façam todos uma boa torcida pela nossa seleção, e eu, falando nisso, eu vou deixando um forte abraço também para todos vocês, e prometendo voltar na próxima sexta-feira, com mais um programa Marca da Querência. Eu ainda vou deixar mais um bloco de música rodando, né? Mas prometendo voltar na próxima sexta-feira, se Deus quiser, com mais um programa Marcas da Querência para todos vocês. Tenham todos um bom final de semana abençoado por Deus, uma boa semana da mesma forma, e até sexta-feira, se Deus quiser, quando eu aqui estarei novamente com mais um programa Marcas da Querência para todo este meu povo amigo. Um abraço. Maria da Penha canta o Tiburcio da Estância, Bagre Fagundes, Tabatinga Amarela, e fechando o programa de hoje, Dionísio Costa, Me Vou Pra Vaneira. E até sexta-feira, meu povo.

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7: 10:04.
8: 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Inclusive o Rio Grande do Sul. 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
1: Dez horas e 16 minutos.

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8: Dez horas e 21 minutos.

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1: 10 horas e 26 minutos.

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2: 10 horas e 32 minutos.
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1: Dez horas e 51 minutos.

0: Eu quero ver todo mundo aqui cantando. Todo mundo. Calma aí. Primeiro vamos ensaiar, tá? É passozinho.
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2: 10 horas e 55 minutos.

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3: 10 horas e 58 minutos.

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3: Vamos tocar então Lobisomem do Alvoredo. Dedicar a um público que eu tenho muito respeito e muito carinho, que são as crianças. Em especial para o Felipe, que é um gaúchinho de 39 dias, que estava no meu colo agora tirando fotografia, já de tirador, bem pilchado a rigor. E que Deus abençoe o Felipe e todas as nossas crianças, para que não se deixem levar por esse mundo que nos reponta, por violência, por corrupção e por tantas coisas ruins. Que nesse Natal, o menino Jesus toque na cabeça de todas as nossas crianças e ajude as nossas crianças a crescerem, para que eles possam ser livres e possam nos ajudar, nos dar aquilo que nós não podemos dar para eles, que é um mundo de mais respeito, de mais amor e de mais dignidade. A todas as crianças, então, com muito carinho, eu ofereço o Lobisomem do Alvoredo, para que eles conservem o amor da sua terra, que amem a Deus acima de tudo e que amem essa pátria linda que é o nosso Brasil, porque quem não ama a sua pátria não ama nem sua própria mãe. Lobisomem do Alvoredo a todas as crianças que estão presentes. O Lobisomem do Alvoredo, todo mundo tinha medo. Foi meu pai que me contou que uma vela ali posou e se topou com o bicho areia.

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Obrigado, amigo. Obrigado.

0: acontecendo contigo, meu companheiro velho? Conta pro teu amigo aqui, gente.
1: Ainda bem que tu apareceu, meu compadre Chiru Missioneiro. Pois olha, ando mais extraviado que chinelo de bêbado, rapaz. Larguei de uma chinoca porque me judiava um pouco e arrumei outra que me judia.

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2: 11 horas e 15 minutos.

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1: Onze horas e 26 minutos.
2: Nós temos um amor muito grande pelo povo gaúcho, compadre. E temos orgulho de nossos guerreiros que nos deram a honra de hoje ostentarmos nossa bombacha. Mas a gente sabe dos perigos da guerra. Por isso, escrevemos em prol da paz eterna, insana guerra.

0: Quero ver todo mundo cantando, se apaixonando com o sucesso do rodeio. Meu medo!
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1: 11 horas e 34 minutos.

ficar com essa viola, com essa viola que me acompanha há mais de 30 anos, juntamente com esse gaiteiro famoso, com essa rapaziada toda aqui. Vamos lá, no vocal, e vamos brincar.

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2: 11 horas e 43 minutos.
3: A morte não marca tempo, nem o dia e nem a hora. Chega sempre de repente levando com ela embora. Quando eu me for da terra, Deus me transforma em capim, para ver um potro berrando pisando em riba de mim. Também não quero velório, só um simples galho de flor, para que descanse sentindo o cheiro do corredor. Indiada não leve a mal e me enterrem na mangueira, para mim ver uma tropa murruda se empurrando na porteira. Quero uma iguala pastando e um sinuelo ao tar dos berros, e um pingo coçando a cara na minha cruz de pau ferro. Na minha cruz de pau ferro chega e te apeia, parceiro. Te espera um cantil de canha e o canto de um João Barreiro. Qual é a música, a peça que eu toco? A Dor de Cona é uma música que eu não posso indicar pra ninguém, mas já que o amigo tá pedindo. Quem é que tá pedindo a Dor de Cona? Vamos então dedicar, o amigo está desesperado. Eu me ressabiei de dedicar a Dor de Corno, porque quando eu fui tocar essa música, primeira vez que toquei num bar, estavam dois rapazes num bar, estavam sentados, tomando uma cervejita. E eu comecei a tocar e um deles levantou, foi no banheiro, e quando aquele foi no banheiro, o outro levantou, foi lá no palco e me disse, diz, mano, toca a Dor de Corno e oferece para mim. E eu perguntei o nome dele, só que ele não me deu o nome dele, deu o nome do companheiro que tinha ido ao banheiro. Eu me ressabiei de oferecer, porque digo, podem me empurrar outra vez, não vou me pegar mais. Mas vamos dedicar então para amiga, e amiga, né? Que aqui é a Dor de Corno. Eu tenho a Dor de Corno que não dá mais para aguentar. Me dói o caco da cabeça. Acho que vai me matar.

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2: 87,5. 11 horas e 52 minutos.

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2: Meia-noite e 3 minutos.
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0: Sobre quem tá apaixonado. Nosso abraço, nosso carinho, obrigado por vocês.
1: Valeu, Caxias!
0: Fique com Deus!
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2: Meia-noite e 7 minutos.

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0: Meia-noite e 11 minutos.

0: 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Meia-noite e 19 minutos.
1: Tem algum machista que tá pedindo tango? É. Desgardelado, então. É uma música que fiz em homenagem a Carlos Gardel. É um tango que fala na tua joia, na joia da mulher, os brinquinhos, a joia e aquelas galinhazinhas de gesso e aqueles elefantezinhos. E o índio tá meio caborteiro com a mulher, então tá mandando que pegue suas joias, seus brinquinhos e vai se retirando bem devagarinho. O tango, então, desgardelado para todos vocês.

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1: Meia-noite e 26 minutos.

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1: Meia-noite e 36 minutos.

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0: 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Meia-noite e 41 minutos. 87,5.
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0: 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Meia-noite e 41 minutos.

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1: Meia-noite e 45 minutos.

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2: Meia-noite e 54 minutos.

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2: Uma hora e 2 minutos.

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1: Uma hora e 13 minutos.

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0: Esta é a rádio. 1 hora e 18 minutos.

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3: 1 hora e 22 minutos.

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quando cresceres, seja um bom homem, meu filho, amigo de teus amigos, sincero e trabalhador. 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
1: Uma hora e 48 minutos.
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1: Uma hora e 55 minutos.

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2: 2 horas e 1 minuto.

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2: 2 horas e 9 minutos.

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1: Duas horas e 20 minutos.

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0: 2 horas e 23 minutos.

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1: Duas horas e 55 minutos.

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1: 2 horas e 59 minutos.

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1: 3 horas e 2 minutos.

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2: 87,5. 3 horas e 12 minutos.

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1: Três horas e 18 minutos.

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1: Três horas e 29 minutos.
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5: Três horas e 34 minutos.

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1: 3 horas e 37 minutos.

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0: Esta é a rádio. 3 horas e 50 minutos.

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1: Quatro horas e 3 minutos.

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2: 4 horas e 7 minutos.

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1: 4 horas e 10 minutos.

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3: 4 horas e 17 minutos.

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1: Quatro horas e 35 minutos.

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0: 4 horas e 38 minutos.

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1: Era. 4 horas e 41 minutos.

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Com essa viola que me acompanha há mais de 30 anos, juntamente com esse gaiteiro famoso, com essa rapaziada toda aqui. 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
2: 4 horas e 50 minutos.

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0: 87,5. 4 horas e 58 minutos.

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1: Cinco horas e 11 minutos.

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1: 5 horas e 14 minutos.

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1: 5 horas e 27 minutos.

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1: 5 horas e 34 minutos.

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1: Cinco horas e 46 minutos.

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1: 5 horas e 53 minutos.

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1: 87,5. 5 horas e 56 minutos.

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1: 6 horas e 7 minutos.

Alô, meus amigos, minhas amigas, meu muito bom dia. Nós chegando aqui novamente nesse sábado maravilhoso, tempo de Deus, né? Sem chuva, um ventinho frio lá fora, né? Pelo menos aqui na, onde é mais alto, aqui nos estúdios da Nova Era, né? Em frente à prefeitura aqui, o vento soprando muito frio lá fora, né? Então, quem vai sair de casa, é bom botar um casaquinho aí, né? Um casaco, uma lãzinha, né? Para não pegar frio na caixa do peito, que nem diz o sertanejo, né? Meu muito bom dia a todos. O meu desejo de que Deus esteja presente em todos os lares capelenses, levando muita saúde, muita paz, muita alegria, amor e prosperidade no seio de todas as famílias capelenses, tá certo? Meu agradecimento mais uma vez a Deus, né? Por me permitir estar aqui mais uma vez no microfone da Nova Era, 87.5 FM, a rádio comunitária aqui de Capela de Santana, para levar um pouco da boa música sertaneja até vocês aí, né? E para mim uma satisfação muito grande. Nós caminhamos agora para o 20º, né, aniversário do programa. Até tenho que olhar. Eu tenho que olhar a data aqui. Eu tô achando que já passou. É junho ou julho, né? Eu vou conferir depois e falo para vocês. Se já passou, não tem problema, né? E se não passou, nós vamos promover alguma coisa aí, né? Vamos fazer alguma coisinha aí, tá certo? Então, meu abraço. E nós vamos aí, como de costume, a nossa oração. E depois nós entramos na parte musical do programa e as nossas fofocas aqui, as nossas conversas fiadas, né? Vamos dizer assim, né? Agradecendo a Deus pela saúde de todos nós, pedindo a Deus que nos una em oração, né? Orando um pelos outros, né? E os outros pelo um, né? Principalmente no sentido de obtermos saúde, né? No seio de nossas famílias, né? Nos nossos familiares, nossos amigos, porque a gente vê muitas incidências aí de doenças e tal, de várias, de variados, como é que eu vou explicar para vocês, sintomas, né? De doenças e doenças que afetam aí as pessoas, muitas vezes até doenças crônicas, né? Vamos pedir a Deus que para Deus nada é impossível, para ele reverter esses quadros aí na medida da sua vontade e dar saúde para toda essa peãozada aí, tá certo? Então vamos lá, vamos à nossa oração e depois nós voltamos com a parte musical.

Ó meu Santo Deus, de infinita bondade e misericórdia, olhai por mim, minha família e toda a comunidade de Capela de Santana. Dai-nos saúde, paz e prosperidade em nossas vidas. Ilumine a mente de nossos governantes e colaboradores para que haja mais justiça e igualdade e menos discriminação entre os teus filhos, Senhor. Te agradecemos, ó Pai, todos os momentos de nossas vidas, momentos bons, momentos ruins, pois não nos dará o Senhor a cruz mais pesada do que aquela que podemos carregar. Perdoe, Senhor, nossas fraquezas e ambições. Seja o Senhor a nossa única e verdadeira riqueza. Proteja-nos, Senhor, livrando-nos de todos os males. Amém. Deus, abençoe esse dia que se inicia. Cuide dos meus amigos, da minha família, Senhor. E ainda que eu venha enfraquecer, ainda que a minha fé enfraqueça, ainda que eu venha a ser provado, de maneira alguma murmurarei contra o Senhor. Pois eu tenho a certeza absoluta que o Senhor me ama e que estará sempre ao meu lado. Obrigado, Deus, pela oportunidade de viver mais um dia. Obrigado por tudo, Senhor, pois tudo consolida-se em vossas mãos e cumpre-se segundo a vossa vontade. Que assim seja. Amém.

0: madrugada. Muito bem, né? Voltando aqui então. E a gente tem que mandar um abraço de solidariedade, de amizade a todas as famílias que perderam aí na semana um ente querido, né? Houve muitas partidas aí, então a gente sabe que tem muitas famílias enlutadas, né, entristecidas aí, e vamos pedir a Deus sempre que abençoe essas famílias, que acalme, né, o coração de cada um, né, de cada membro da família, no sentido de ficar somente com as boas lembranças daqueles que partiram e deixaram a vida terrestre aqui, né? Mas espiritualmente eles devem estar bem, já ao lado de nosso Senhor, nosso Criador, né? E isso aí é o que nós devemos ter em nossa mente e conservar em nossos corações as boas lembranças, né? E a certeza de que elas estão num plano melhor do que o nosso aqui, porque é bastante sofrido a nossa passagem aqui, né? Mas é onde nós temos a chance de buscar a Deus e nos purificar diante de Deus com boas ações, amando uns aos outros, né? Perdoando, né? Fazendo bem e não fazendo o que a gente vê muita gente fazendo aí. Isso aí é ruim e muitas vezes acaba destruindo as pessoas, né? Isso nós não queremos para ninguém, tá certo? Então tá bom, vamos com música na conversa, vamos trazer aqui para cantar para nós Carlos César e Cristiano, Estrada de Chão, Sementinha quem canta, o inteligente aqui não marcou o nome da dupla, né? A Princesa e o Plebeu, né? Os dois mineiros cantam para nós e Advogado Honesto, João Mulato e Douradinho aqui na Nova Era. Quando são 6 horas e 17 minutos, bom dia!
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1: 6 horas e 35 minutos.

0: É verdade, né? Se a felicidade não acompanhar, é difícil a coisa, né? Então a gente tem que ser feliz, né, Zé Silva? Zé Silva, nosso colega, grande colega aí, comunicador, sertanejo de primeira linha, né? Classe A, né? Sertanejo classe A. Tomando um chimarrão, mateando, né? Esfregando o dedão no, na barriga do Cusco para esquentar, porque tá frio, né? O Cusco, quando tá frio assim, ele vem lá no pé do gaúcho e deita em cima da bota, do tamanco lá, né? Para se aquecer, né? Faz uma parceria com seu dono lá, né? Muito bacana. Então, um abraço pro Zé Silva. Tem aí, junto à sua família, um abençoado final de semana, né? Com muitas bênçãos de Deus aí para vocês, saúde, paz, alegria, tudo que você almeja aí para ficar bem bom a vida da gente, né, Zé Silva? Forte abraço aí, que Deus te abençoe sempre. E eu vou mandar o próximo bloco para tu aí, né? Daí tu escolhe a melhor, fica para ti, e as outras tu chuta fora, lá, bota no bardinho do lixo, né? A primeira do bloco que eu vou rodar aí para ti vai ser com o Goiânia e Paranaense, deixa eu ver, Peão Caminhoneiro, né? Chegou a dar uma entradinha na música ali antes, que eu tava fazendo umas anotações do mercado aqui. Peão Caminhoneiro, então, pro Zé Silva, que já pilotou por as estradas fora aí também, né, Zé Silva? Isso é muito bacana, né? A gente adquire muito conhecimento, faz muita amizade mundão afora aí por essas estradas sem fim, né? Essas estradas que não tem fim, a estrada leva você onde você quiser, né? Só subir na bulé de um caminhão, de um carro e vai embora. A segunda do bloco, Léo Canhoto e Robertinho canta pra nós, Colina do Amor. Essa eu vou mandar de carona lá pra Tia Luizinho e Silão, né? Estão lá com botaram as brasas na forma, botaram lá perto dos pés, né? Mas o Silão é boca aberta, botou o pé dentro da forma, queimou a meia e queimou o pé, né? Que é pior, né? Aí queimou o pé também, né, Silão? Não, tem que cuidar, não pode botar o pé dentro da forma aí, que é... Tem brasa quente ali, né? Pra esquentar o pezinho e queima o dedão. Um abraço aí, Silão. Tia Luizinha, abração pra vocês, que Deus abençoe. Também pro Vitor, pra Jéssica e pro meu pequeno grande amigo aí, o Pedro Augusto, né? O Pedro Augusto que tá motorizado. Espero que tenha dado tudo certo, né? É verdade. A terceira do bloco, Tapete da Sala, né? Tapete da Sala. Para deixar a sala mais bonita, quem canta é Lady Laura e Derradeira Morada, uma música que eu gosto bastante, Derradeira Morada, com Lio e Léo encerrando o bloco aí. Tá certo, então? Vamos com música na conversa? Vamos lá, Nova Era, bom dia!
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1: 6 horas e 53 minutos.
2: Seis horas e 54 minutinhos, né? Nós, desde as 6 horas, com o programa Canta Brasil, levando a boa música até você através da Nova Era 87.5, a rádio comunitária aqui de Capela de Santana. Levando até você a boa música sertaneja, né? Como eu já falei. Eu estou conversando e lendo aqui, procurando a data de aniversário do meu programa. Ainda bem que eu me lembrei, né? O meu programa completa mais um aniversário agora, no mês de junho, né? No dia 29, para ser mais exato, estará completando 20 anos, né? E cada vez que eu falo no aniversário do programa, eu me lembro... quando eu trouxe aqui, foi os 18 anos, né? Eu errei nas contas e eu dei 28 anos para o programa, coitado, botei mais velho, né? Na verdade era 18 anos, né? Então agora, aí completou 19, agora os 20 anos agora nesse mês, no dia 29 de 26. O primeiro programa Canta Brasil foi realizado no dia 29/6/2006 na rádio Integração, né? Depois foi trocado o nome, antes era a Rádio Integração. Então lá na São Lucas, no estúdio lá, nós rodamos o primeiro programa, né, Canta Brasil, em sexta-feira. Era uma sexta-feira à noite meu programa quando iniciou, né? Então vamos para 20 anos. Depois nós fala mais, tá bom? Tá ficando velho meu programa. Na flor da idade, que nem diz o outro. 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Muito certinho então. Deixa eu ver como é que eu estou aqui no horário. Vamos dar tempo de rodar mais uma música, então. Vou trazer agora para cantar para nós. Pedro Bento Zé da Estrada, Videotape da Lembrança. Curiango, quem canta é preferida e predileta. Segunda música. Terceira música, Capelinha do Chico Mineiro, com Zico e Zeca. Resposta do Coro de Boi, com Tião Brasil e Carriel, cantando para nós. E eu ofereço lá pro Videotape da Lembrança, pro Silão também, que gosta demais dessa música aí, né? E mando toda a programação, todo esse bloco aí pro Zé Silva e pro Rogério, meu mano também, que segue na escuta do programa lá. Vamos lá então, Nova Era, bom dia!
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1: 7 horas e 14 minutos.

0: 7h14 e nós, desde as 6 horas da manhã, com o programa Canta Brasil, comunicando com você, Eri de Paula, sempre firme aqui no horário, cedinho, né? Tempo feio, não tem tempo feio, né? Todo tempo é tempo de Deus, todo tempo é bonito, então, né? Chuva, sol, vento, frio, geada, né? Granizo, vamos lá, vamos encarar, porque nós devemos confiar na força maior, que é a força de Deus, né? Ele nos mandando saúde aí, tá bom demais da conta, né? Tá certo? Então, mandando um abraço aí para todos os sertanejos, né? E que estão aí se preparando já para as lidas de sábado, né? Ou para um almoço especial de sábado, né? Coisa assim, um passeio ou compras, né? Que Deus acompanhe vocês aí nos seus afazeres, né? Lembrando, né? 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Todo mundo lá. Deixa eu ver aqui. Eu tenho uns abraços aqui pra mandar. Deixa eu olhar pra lá. Já tem lá no outro lado também. Eu vou olhar depois. Mas vamos por aqui então. Vamos por aqui. Deixa eu me achar aqui nas coisas, né? Senão vai atrasar os abraços aqui. E depois complica para nós, né? Mas devagarinho, né, chega lá, né? Mandando abraço para Maria da Silva, né? Nossa colega aí, sempre interagindo conosco aqui, né? Na nossa programação. A Jeanette Gross Dutra, aqui da Vila Nova também, nossa vizinha ali, né? Um abraço. A minha esposa, Mariette de Paula, né? Tá lá de Butuca no rádio. A Lorecida Silva, um abraço. Bernadette Lenzi, lá em Teotônio, Valério, um abraço para vocês também. Deolar Pereira e a comadre Rose, né? Comadre Roseli, né? Mais conhecida como Rose. Em Campo Bom, vai um abraço para vocês, né? Eu sou padrinho da Poliana, linda demais da conta. Professora muito querida, vai um abraço, que Deus abençoe ela também. Passa para ela esse abraço aí, tá certo? A Maria Helena Almeida, aqui de Capela de Santana, nossa querida amiga também. Lucilene Roveda, grande amiga ali do Parici. Carla Goulart Leite, aqui da Vila Flores, um abraço aí para você. Também para o Carlos Roberto e a Lenir lá em São Leopoldo, vai um abraço aí, que Deus abençoe. Carlos Roberto, grande amigo daquele do peito mesmo aí, forte abraço, que Deus abençoe. Jadir Salazar também conosco, São Leopoldo, um abraço para o Jadir, toda a sua família e muitas felicidades aí para vocês, tá certo? Também a Simone da Silva, um abraço aí, a Simone que é minha vizinha ali também, né? Forte abraço para você, tudo de bom, obrigado pela parceria aí, tá certo? Tudo combinadinho então. Nós vai agora nesse bloco, deixa eu ver como é que eu tô no horário, falta 2 minutinhos pro apoio cultural. Mandar um abraço para Eva também, né, da Roseira. Eu vou mandar para Eva aí a Volta da Mala Amarela. Quem canta é o Zé do Céu, Zé do Pinho. Para você que está oferecendo para Marli Lopes, para Vânia, para Aline, para os gremistas colorados, né? Eu não ofereço mais para o gremista colorado, tá muito feio, né? Tá muito ruim, né, Eva? E também para mim e para minha família. Obrigado, Eva, para você também. Um forte abraço, que Deus abençoe. Tá certo? Deixa eu ver qual é que vai para Eva, então. É a Volta da Mala Amarela, né? Para esse povo todo que eu falei, a primeira chuva, Zé Mulato e Cassiano, Rei Gaspar e Majestade, Juventude que Perdi, encerrando o bloco, Mozart e Moacir cantam Grito de Saudade para nós, Nova Era. Vamos ver como é que tá aqui os apoios.
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2: 7 horas.
1: e 20 minutos.
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0: Muito bem, vamos voltando aqui. Nós estávamos papeando aqui com o amigo Nelsinho, né? Nelsinho que está lá, todo enroupado, né? Não sei se está com a mantinha no pescoço, um bonezinho, né? Mas é bom, né? Eu estou com meu boné, minha boina aqui também, estou bem agasalhado. Não... O frio é gostoso, mas a gente tem que se agasalhar, né? Aí vai tudo, dá tudo certinho. Então tá, eu já anunciei o bloco, né? A volta da mala amarela, que vai para Eva. Que ofereceu para Marli Lopes, para Vânia, para Aline, para mim, para Dona Margarete, para os gremistas e colorados, né? Eu, se fosse tu em Bihau, e não oferecia mais para eles, até melhorar a situação desse time que está muito ruim, né? Mas deixa assim. A primeira chuva, quem canta Zé Mulato e Cassiano, vou mandar para o Nelsinho, já que nós estávamos papeando, vai, viu, Nelsinho? Nelsinho que está oferecendo a programação aí também para todos os ouvintes aí. Obrigado, Nelsinho, forte abraço, que Deus abençoe você, a Larissa, sua esposa aí, com tudo de bom aí que vocês merecem, né? A terceira do bloco, Rei Gaspar e Majestade, Juventude que Perdi, o pessoal que eu falei antes do nome ali. Encerrando o bloco, Mozart e Moacir cantam um grito de saudade aqui na Nova Era a partir de agora. Bom dia!
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6: 7 horas e 43 minutos.

Programa Canta Brasil com Edir de Paula comunicando com você desde as 6 horas da manhã, né? Programa que completa agora no próximo dia 29, 20 anos então, no ar aqui em Capela de Santana, né? Motivo de muita alegria para nós e só temos que agradecer aí a nossa comunidade, né? E que tem nos aceitado aí no transcorrer desses anos aí, fazendo com que a gente mantenha o programa no ar aí com alegria, sempre com muita satisfação, né? Agradecendo a Deus também por esse feito, tá certo? Vou mandar um abraço agora para a nossa amiga Marli Lopes. Ela fez um pedido aqui, pediu Mão do Tempo com Tião Carreiro e Pardinho e Cordão de Ouro. Quem vai cantar para ela é o Trio Parada Dura, né? Vão ser as primeiras do bloco aí, Cordão de Ouro e Mão do Tempo, tá certo? E a Marli está oferecendo para todos seus amigos e amigas aí, de modo geral, para mim e para dona Margarete. Obrigado, Marli, um abraço para você e um ótimo final de semana. Que Deus abençoe você, sua família e todos seus amigos, tá certo? Forte abraço. Também vamos mandar música para Cirlei Maria, né? Para Cirlei Maria, que está conosco aqui na Nova Era. A Wanda Flores e o Sebastião, lá em São Sebastião do Caí, um abraço para vocês. Obrigado pela companhia, sempre aí, toda a programação. O Fileno Silva Filho, um abraço. José Ademir Martins, também um abraço para você. Obrigado pela companhia. Sandro Oliveira, um abração para o Sandro, filho da Eloá, né? Lá no centro de Capela. A Vera Lúcia e o João Serviço, que aí um abraço para vocês. E agora entra um pouco da famiagem aqui, que nem diz o Zé Silva, né? Minha filha Márcia de Paula,

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11: 8 horas e 9 minutos.
12: É nós voltando aqui, né? Foi do apoio cultural aí, estamos de volta. Mandando um abraço aí para todos que estão na companhia. Deixa eu ver se eu baixei aqui. Agora sim, né? Mandando um abraço aí para todos que estão na companhia, né? Desde as 6 horas da manhã. Deixa eu fazer mais uns registros aqui. O troço tá aqui, complicou agora um pouco, né? Deixa eu ver onde é que a gente parou com as coisas aqui, né? Não é de barbada, não, né? Eu tava na sua miagem ali, que nem diz o Zé Silva, né? Mandando um abraço aqui pra Vanessa da Cruz também, conosco. Camila Carvalho lá em Mariluz, sobrinha, né? Um forte abraço. A Cí Costa, São Leopoldo, um abraço. Obrigado pela companhia. Adriana Gross, Capela de Santana, um abração. O Márcio Paim, um abração, obrigado pela companhia. Glória Rossi, Novo Hamburgo. E aqui tem o Gabi Capela, né? Capela de Santana. Também conosco aqui, mandar um abraço, né? O Felipe Kelsch também é conosco, né? Mandar um abraço pro Felipe. Deixa eu ver quem mais aqui. A Ivone, deixa, meu rapaz, a coisa complicou aqui de uma maneira, a coisa me complicou aqui agora, então eu vou deixar isso aqui para depois. Então, para esse aí que a gente falou, um abraço, obrigado aí pela parceria. Também quero mandar um abraço para o Delmar de Borba, né, sempre esse amigo aí, sempre acompanhando a nossa programação. E a primeira do bloco vai ser Cuitelinho, com Pena Branca e Chavantim, que eu mando para você. Agradecer aí a audiência e a paciência aí com a gente, né? O Delmar, tudo de bom aí, que Deus te abençoe. Quero mandar também aqui com o Mocoque Paraíso, aquela parede lá pro Rogério de Paula, meu mano, lá nos Viradouro, ele e a Maria. Forte abraço para vocês, Deus abençoe. Também aqui de carona pro Delmar de Borba, me acostumei sem você, com as irmãs Barbosa, né, para te curtir aí. Encerrando o bloco, lá para Tia Luizinho, Silô, no Boqueirão, Tropas e Boiadas com Evaldo Carvalho e Jaqueline, né? E vai para esse povo que eu citei o nome aqui, que depois nós vamos catar mais os nomes ali para falar. Pessoal que tá nos prestigiando aí com a sintonia. Nova Era, bom dia! Trancou aqui. Quando não dá certo, né? Vamos lá, com calma, agora vai dar.
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1: 8 horas e 29 minutos.

0: Programa Canta Brasil, Eri de Paula comunicando com você desde as 6 horas da manhã, né? São agora 8 horas e 30 minutinhos, temos mais meia hora aí de programa. E aí estamos encerrando para hoje a nossa participação, né? Lembrando que amanhã domingo todo domingo aí nós temos aí o Brasil Caboclo, não é, com o Zé Silva. Depois temos aí música dos bons tempos, das 9 até 11h30 com Laurie Fulmer também, música boa para você dançar, né? Tem que participar e dançar bastante. Então você é nosso convidado aí para curtir o final de semana, né? Tá certo? Combinadinho então? Daqui a pouco nós temos aí o Sabadão das Antigas também com Zé Garcia, né? E assim vai indo a nossa programação, tá certo? Quero mandar um abraço aqui pro Jefferson de Oliveira, pro Samuel Machado, meu afilhado lá em Novo Hamburgo também, Felipe Borba, nosso amigo, Maicon Portela e toda a família lá, um abraço lá pro Maicon, a Jaqueline, minha filha lá em Novo Hamburgo também, um abraço, São Leopoldo, Rodrigo, meu filho, um abração também para você aí, toda a família, tá bom? Família aí, quem diz é o Zé Silva, por isso que eu estou falando hoje, porque o Zé Silva me ligou cedito, né? Então a gente guardou o nome dele aqui na cabeça, tá bom? Um abraço lá, mais um abraço pro Zé Silva. Agora já tá terminando a água do chimarrão, o programa já tá indo pro final também, né, Zé Silva? Agora deixa para tomar chimarrão na parte da tarde, certinho? Então, combinadinho. 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Vamos com música para esse povo que não falou o nome aqui? Vem cantar para nós agora aqui, deixa eu ver. O Carlos Viola e o Zé Ayrton cantam. Deixa eu ver o nome da moda, rapaz. Canção de Boiadeiro. Raiz e Sertão cantam pra nós Orgulho Caipira. E Coração, Trio Coração de Minas cantam pra nós aí Telefone no Ar também. Encerrando o bloco Bolha de Sabão com a Juliana Andrade e a Jucimara, uma música que conta uma grande verdade da vida aí. Presta atenção, tá bom? Nova Era, bom dia!
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vou mandar no calor dos teus abraços aí. Tá frio, né, Zé? Isso é pra você e a Florinda aí. Se abraça vocês dois aí, tá bom? Um abraço aí, obrigado. Um ótimo final de semana pra vocês. Pra todos os ouvintes que tiveram comigo também, eu agradeço. Deixo rodando, então, Lourenço e Lorival, Velha Porteira, No Calor dos Teus Abraços com as Irmãs Galvão, João Mulato e Douradinho, Ilusão de uma Vida, Pedro Bento, Zé da Estrada, Desejo Antigo, e eu volto sábado que vem, se Deus quiser, e ele há de querer, né? Forte abraço e até lá, então.

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Muito bom dia, estamos começando mais um Sabadão das Antigas. Bom dia pra você no trabalho, bom dia pra você em casa, bom dia pra você que tá folgando neste sabadão, hoje dia 13 de junho de 2026. Muito bom estar na tua companhia. 13 graus é a temperatura neste momento aqui em Capela de Santana, vento a 8 km por hora, umidade relativa do ar em 93%, bastante umidade nesta manhã. Estamos começando mais uma jornada aqui na Nova Era FM. Esteve você na companhia do Eri de Paula com o Canta Brasil, programa maravilhoso esse de sábado, todos os sábados das 6 até as 9 horas da manhã. E a partir de agora, na tua companhia, Garcia Júnior, até o meio-dia com o Sabadão das Antigas. Nós vamos lembrando que o nosso estilo é grupos musicais, nós ouvimos aí o sertanejo clássico, sertanejo raiz aí, e agora nós vamos adentrar aí no seu lar onde você está com muita música bonita, música também, música alegre, com a música dos grupos musicais, aí os atuais, Corpo de Alma, Terceira Dimensão, Banda Champion e por aí vai, Quinta Dimensão, todo esse pessoal que deixou saudade aí com essas músicas que deixaram saudades. Não que as de agora sejam ruins, não é isso. Mas porque deixou saudade aí dos anos 80, 90, 2000, dos bailões por aí. Nós vamos fazer um desfile de música bonita aqui. Você pode nos ajudar aí na escolha das músicas, viu? Olha, quando estiver rodando música, você pode ligar que nós atendemos você pessoalmente aqui pelo 3698-2149. No celular, tu mandas o teu recadinho aí, o áudio, ou então o teu texto aí pra gente ler aqui, é o 999-252804, hein? 999-252804. Pois bem, agradecendo a Deus por mais uma semana de trabalho, de prestação de serviço ao próximo, isso mesmo, é isso que você fez, é o que nós fizemos durante, fomos úteis durante a semana e continuamos no dia de hoje sendo útil e sempre sendo útil aí mesmo, quando estamos folgando, estamos em casa, estamos sempre trocando energia, fazendo, marcando presença onde a gente vai com a nossa energia. Então agradecer ao Criador por sermos espíritos e termos essa experiência humana para o nosso aprimoramento e viver mais um final de semana aí com os amigos, com os familiares, enfim, com as pessoas. Muito obrigado pela proteção enquanto sono reparador para que o nosso uniforme, nosso corpo físico tivesse condições de continuar o estudo aqui na Escola Chamada Terra nesse sabadão maravilhoso. Então já agradecemos com muita fé, com muita esperança, muito sentimento de gratidão puro, verdadeiro. E aí seguimos adiante. E nós aqui começamos então a nossa jornada, mais um Sabadão das Antigas, com música, claro. Vamos começar então com Terceira Dimensão para recordar aqui. E a gente volta já, bom dia!

0: Ouvimos o primeiro bloco aqui no Sabadão das Antigas, começando com Terceira Dimensão, Casar Não É Comigo, Palomita Blanca com Os Atuais e Trator Amarelo aí com o musical São Francisco. Agora vamos corrigir aqui, musical Calmon aí com Na Voz do Vilseu Paus. Musical Calmon, é, Trator Amarelo. Pois bem, 9 horas mais 20 minutos, 9h20. É o Sabadão das Antigas, liberado aí o celular para te mandar teu WhatsApp aí, né? Teu recadinho, teu áudio. É o texto aí pra gente, 999-25-2804. 999-25-2804. Nós lembramos também que estaremos sorteando mais um almoço para sábado que vem, pessoal. Que for sorteado aí, uma pessoa que for sorteada aqui no programa hoje vai almoçar sábado que vem no restaurante do Dirceu, anexo ao posto de combustível no bairro Imigrante, certo? Nove horas 20 minutos, vamos ao apoio cultural, a gente volta já.
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Pois bem, após os recadinhos, nós estamos de volta por aqui, 9h24, 9h24, muito bom dia, bom demais estar na tua companhia, bom sabadão, bom domingão pra você, e vamos curtindo muita música, muita alegria, aqui na programação da Nova Era FM 87,5, que é muito, muito, muito, muito, muito melhor tendo você conosco.

Aí, Sabadão das Antigas, com você, 9 horas 36 minutos, aí 24 minutinhos, agora faltando para as 10, aí 24 para as 10. 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

0: Sabadão das Antigas, nós aqui tivemos a honra de falar com o Zé Silva. Zé Silva, diretamente lá de Portão, curtindo a programação. É ele que tem o programa sempre, é os sábados, Brasil Caboclo, das 7 até as 9 da manhã. É o Zé Silva que teve com uma caravana aí de Portão no último sábado, aí no Galpão Crioulo, no quarto aniversário do Musical GPA. Muito obrigado pela presença de todos aí, o Paulo, o Paranhos, a esposa, os demais amigos, o Zé Silva e namorada, né? Tiveram fazendo a festa conosco aí, dançamos bastante, fizemos a maior festa no Galpão Crioulo no último sábado. E que vem o quinto aniversário do Musical GPA, né? Tá legal. Valeu, Zé Silva. Tudo de bom pra ti? Obrigadão pela companhia aí, pela audiência também. Dona Eva da Roseira também conosco, mandando pra Aline, pra Ivete, pra todos os demais amigos e amigas. Valeu, Dona Eva.
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0: 20 minutinhos agora, faltando pras 10. Falamos, Dona Eva, aqui tem uma música aqui da Banda Real do Paraná que também fez muito sucesso aí. Eva Maria é o nome da música. Vamos curtir? A gente volta em seguidinha. Olha só.

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Alô, galera maravilhosa! Eu quero ver! Vamos cantar junto no baile com o sangue latino! Tá lindo! Vamos lá, sangue latino!

Ouvimos o Sangue Latino no baile. Teve também Rota Luminosa, Um Sonho a Mais. E Banda Real do Paraná, Eva Maria. 8 minutinhos agora, já 7. 7 minutos faltando para as 10. 7 para as 10. Serviço de utilidade pública, daqui a pouquinho teremos o sorteio ao meio-dia do churrasco aí no restaurante do Dirceu, anexo ao posto de combustível no bairro Imigrantes. Pensa numa boia, pensa num almoço maravilhoso lá no restaurante lancheria do Dirceu e da Leia, lá o restaurante lancheria Capela no bairro Imigrantes. Aqui nós sorteamos todos os sábados um

um ouvinte para ir no outro sábado, no sábado que vem. A regra é bem simples, tem que ser sábado que vem, não pode transferir para outra pessoa e não pode levar para casa também, chegar lá e pedir para fazer marmita, não pode. Tem que almoçar no local e tem que ser sábado que vem, é bem simples assim, tá bom? Aí você aproveita, leva mais alguns amigos lá, né? O seu é gratuito daí, se for sorteado, tá bom? Evanir do Centro, um abraço para você, muito obrigado pela ligação aí, pela audiência aqui no programa Sabadão das Antigas. Os demais ouvintes já acostumadito no sábado de manhã, começar os seus afazeres, ligar o seu radinho, sintonizar também no celular aí, né? Acessar através do aplicativo Nova NFM, vai no Play Store lá. 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Então, um abraço para você, bom dia, muito obrigado aí pela audiência, tá? Agradecendo também o pessoal que esteve no último domingo à tarde, prestigiando, festejando conosco aí, com todo o pessoal. A gente não pôde estar presente, mas o pessoal da rádio aí estava presente aí, o Renato Nunes, Marquinhos Flores, Ivete Silveira, Lauri Folmer também estava por lá ajudando na Copa. Foi um sucesso o bingo em parceria com SOS Animais aí, viu? Deu quase 2.000 para cada lado aí, que legal de lucro. Então, que bacana. O bingo do bem que aconteceu aí na Associação dos Funcionários Municipais aqui no bairro Vila Nova, ao lado da PAI, no último domingo passado, viu? Foi um sucesso. Parabéns a todos os envolvidos, parabéns a toda a equipe da SOS Animais e a toda a equipe da Rádio Nova Era FM também, tá?

Pois bem, 5 minutinhos aí nos separam das 10 horas da manhã. Que bacana estar contigo na programação da Nova Era FM. 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

Pois bem, seguindo com o nosso programa, sempre voltado para as músicas que deixaram saudade, então vamos com música aqui, ó. Vamos ver aqui quem vai cantar para nós aqui. Primeiramente é o pessoal do Passarela. Não, San Marino primeiro. San Marino, linda garçonete. Depois tem os atuais, que coisa linda. E aí sim, Passarela, tentei te esquecer.

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Aí ouvimos o Passarela, Tentei Te Esquecer. Teve também os Atuais, Que Coisa Linda, e Linda Garçonete com San Marino, começando o nosso bloco musical aqui no Sabadão das Antigas.

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Um abraço para Neca, proprietária, e toda a turma aí de colaboradores. 980-400-088. 980-400-88. E vamos que vamos por aqui com o Sabadão das Antigas, também agradecendo a todos que ontem adquiriram cartões, durante a semana, para o Cachorro Quente Beneficente aí da Escolinha de Música, da Associação Cultural do município de Capela de Santana, foi um sucesso também, mas principalmente parabenizando aí todo o pessoal da diretoria, o pessoal que se destacou aí, o Luiz Machado e a esposa, e os pais da Duda Gaiteira, e também a Maristane, aí, a mãe do Pedro Gaiteiro, mas que tal? Arlete Colling, a mãe do Simeone Matheus, grande saxofonista. A Arlete já está há 20 anos na diretoria da Associação Cultural. Ela só troca de cargo, mas continua trabalhando e colaborando. Um abraço para ti, Arlete. Parabéns aí para tua família aí, pelo Simeone, também a Cíntia Thaís e também os demais aí amigos que você tem, mais familiares também. A Samanta, sua filha também, que agora está no Barra do Sul. Parabéns aí pela família que tens, pelo esforço, pela batalha, pela luta. Ela que é costureira aí no Carlinhos, aí, no ateliê do Carlinhos, há muitos anos também. Arlete, que se puxou bastante ontem lá, e a presidente, a Jaqueline. Jaque, um abraço para ti, a mãe do nosso amigo Murilo Capra, aí da rua Henrique Miller. Jaque, um abraço, parabéns também pelo esforço, pela dedicação, para que o Elcio também, pai da Gabi, esposa da Clecia do bairro Imigrantes, também que se puxou bastante para que esse cachorro quente fosse feito. E muito obrigado a todos que adquiriram. O lucro também vai para ajudar vamos aí organizar as salas de música. O projeto tem o apoio do Executivo Municipal já há 20 anos. Quarto prefeito que apoia as aulas de música em Capela de Santana. O Osiel Rangel é o quarto prefeito. Começou com o Nestor Bernardes, depois veio o Wilson Capaverde, depois Alfredo Machado e agora o Osiel Rangel. E as aulas de música continuam para crianças e adolescentes, tá? E ontem foi feito um cachorro quente para ajudar, né? Só com o dinheiro público que sobrevive a entidade. A entidade precisa trabalhar também, fazer alguma coisa quando quer melhorar mais as condições da criançada aí. Que bacana. Muito bem. Muito obrigado a todos que adquiriram o cartão do cachorro quente. E vamos que vamos. Vamos aplicar o valor agora para ajudar essa criançada aí nas aulas de músicas nas terças e quartas-feiras durante a manhã e à tarde também. 10h19, 10h19, Leonir, ele diz: bom dia, estou na escuta do programa, peço uma antiga do Corpo e Alma, mas vou preparar uma no capricho aqui, Leonir. Um abração para ti aí, brigadão pela audiência. Quando puder, vem um sábado aí tomar um chima conosco aí, né? A gente gosta quando vem. No sábado passado recebemos uma visita aí do compadre Carlos de Brito, esposo da comadre Zilda, aí do bairro Imigrantes. Esteve por aqui buscando um cartão que foi sorteado para o musical, para a janta do musical GPA, aí, do quarto aniversário, e o Carlos ficou por aqui, tomando um chima conosco por alguns minutos, conversamos um pouco e coisa e tal. Então, ouvinte, é bem-vindo aqui na Nova Era FM. Chegou ali, se caso a porta está fechada, porque a gente não tem recepcionista, nós temos um monitor aqui, o locutor está fazendo o programa, mas está olhando um monitor aqui, um computador do lado aqui, quando você chega na porta da rádio, o locutor já vê. Quando você vem vindo no corredor, ele já está vendo que tu tá vindo. Se tu vem na porta da rádio, não precisa nem tocar o interfone e conversar, já vai lá e abre a porta pra ti. Tá bueno? Porque a gente não tem recepcionista, a gente fica dentro do estúdio, a gente não vê a recepção, mas através da câmera a gente vê, daí ficou muito bom esse sistema pro locutor ver quem tá na porta da rádio e vir lá e atender. Se ele tá muito ocupado aqui, a pessoa pode tocar o interfone e falar pelo interfone ali, bem, bem tranquilo aqui, ó, sou fulano de tal, e aí já conversa um bocado, né? Beleza? Então tá bom.
Vamos com música, mais sucesso chegando aqui no Sabadão das Antigas. 10h20, vamos recordar essa aqui do JM aqui, ó. Essa aqui é a Garota de Ipanema.

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E recordamos com os atuais, o motoqueiro, teve também o seu pause banda, toca aquela Garota de Ipanema com o JM também para recordar aí na sequência. 10 horas mais 30 minutos, 10h30. 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

Legal demais estar na tua companhia por aqui com o Sabadão das Antigas. Tá valendo pro próximo sábado, sorteando hoje. No próximo sábado você pode almoçar, se você for sorteado, gratuitamente lá no restaurante Lancheria Capela, anexo ao posto de combustível no bairro Imigrantes. Vamos sortear aí no final do programa. Aí você tem que participar aqui, viu? Ligando 3698-2149 ou mandando seu recadinho para o 999-252804. 999-252804. Um alôzão também para todos os alunos das escolas aí que já estão entrando no ritmo, nas cadências, que tal? Para treinando aí, treinando a resistência e a eficiência no ritmo, para se apresentar no dia 7 de setembro no desfile cívico, as bandas marciais das escolas que já estão em atividade. Já dá para ouvir aí, quando você passa nos bairros, já dá para ouvir o som aí do surdo, do bombo, caixa, tarol e tudo mais aí. Que legal, que bacana. E já estão ensaiando, o Almeida Ramos já está ensaiando, a Gente Inocente já está ensaiando, acredito que Padre João Inácio de Melo também, Nossa Senhora das Graças e Antônio de Oliveira Carvalho, pois é, para fazer bonito no desfile aí, que bacana. A gente quer mandar um alôzão e parabenizar, a gente está incentivando bastante a criançada aí para tocar escaletas e instrumento de sopro também nas bandas. Temos que incentivar essa gurizada aí a se disciplinar, pegar o instrumento de sopro e começar a tocar aí, né? E vamos colocar, com o tempo vai acontecendo lentamente, eles vão se interessando aí, né? Que bacana. Então, um abração para vocês aí, vamos que vamos aos ensaios.

10h34, Raquel Cruz, do bairro Arrozeiro, um abraço para ti, muito bom dia, ela tem música boa sempre aqui, mas que tal? Abraço a todos que estão na escuta, ela diz aqui, pede uma música boa. Claro, vamos rodar e já tá concorrendo ao sorteio pro próximo sábado, o almoço, tá? Beleza? Aqui a música não para, nem pode parar, porque a gente está propondo, é uma proposta diferente. É muita música, muita alegria, nós cuidamos aqui para não ficar falando coisas que não, né, misturando política ou religião, mas sim música, alegria, informação, né, e tudo mais de bom que você possa imaginar, tá? Então vamos trazer música, isso que a gente está propondo aqui, ó, esse aqui do Terceira Dimensão aqui, ó, Filho de Caminhoneiro.

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Aí, banda real do Paraná, italianinha. Sabadão das antigas pra você, trazendo aquelas que deixaram saudade. Muito obrigado aí pela tua audiência, pela tua companhia. Olha, nós vamos sempre passando aí a agenda do Musical GPA. Hoje nós estamos de folga, de vez em quando tem um sábado, um domingo pra gente folgar, né? Amanhã nós estamos na Sociedade de Canto de Estância Velha, agora esqueci o nome, e lasqueira. Nós vamos estar em Estância Velha, numa sociedade lá ao lado da praça, muito chique, dos últimos, né? Como diz o nosso amigo Zé Silva, chique do último. É muito legal lá. É, vamos estar tocando um encontro da terceira idade amanhã lá. Sociedade de Canto Progresso, não é Progresso? Vamos ver aqui e já vamos falar o lugar certinho pra ti, tá? É, mas enfim, vamos estar por lá para animar essa grande festa. Na próxima quinta-feira à tarde estaremos no Galpão Crioulo, aí no baile da Melhor Idade, aí do grupo Melhor Idade de Capela de Santana. E no sábado que vem, no dia 20, vai ter a inauguração da Cancha de Bocha, aí do grupo da terceira idade, ao lado do Galpão Crioulo. Tá lá a bichinha aguardando aí, o executivo municipal doou o aterro, tudo certinho, e também o jogo de bocha também, através do prefeito aí, o pessoal aí da prefeitura, eles doaram o jogo de bocha aí, para que o pessoal possa jogar, né? Então vai ter a inauguração no próximo sábado, aí ao lado do Galpão Crioulo. É para todo mundo se fazer presente. Ao meio-dia ter um delicioso almoço. E no sábado à tarde, adivinha? Musical GPA de novo. Vai fazer a festa sábado que vem à tarde aí no Galpão Crioulo. Oportunidade de tu ir lá para dançar, para se divertir sábado à tarde aí com o grupo Amizade da Melhor Idade, tá? Então estaremos quinta-feira e sábado no Galpão Crioulo aqui em Capela de Santana.

Pois bem, agora já temos aqui a Sociedade de Canto União de Estância Velha. Sociedade de Canto União de Estância Velha. Estaremos amanhã para fazer a festa lá, tá certo? E então, nosso amigo Rui, um abraço pro seu Rui lá, que é o ecônomo lá da sociedade, que vai nos receber. Tem uma fruteira muito surtida lá em Estância Velha. E ele trabalha lá na fruteira, mas é o ecônomo do salão e faz o baile da terceira idade nos domingos. Sociedade de Canto União de Estância Velha, amanhã à tarde, Musical GPA, para fazer a festa lá. Maria Lopes, do bairro São Lucas, homenageando aí a Lilian, a prima Lilian, isso? Liliane. Prima Liliane, que está de aniversário hoje. Alô, Liliane, abraço para você, felicidades. A Maria Lopes quer recordar a música... Quero esquecer nosso passado, o nosso amor terminou, é isso, terceira dimensão. Vamos trazer aí na sequência para recordar, tá? Grande amigo Luiz Pintor, como é que tá, Luiz Souza? Como é que tá, bicho velho? Tudo bem por aí? Tranquilo, no mas é grudado aí no pincel. Então, tá bom, pintando aí cores em Capela Santana. Eu admiro os pintores, olha só, os pedreiros e os serventes de pedreiros dão forma, assim, eles constroem as casas, os abrigos aí para o ser espiritual que está tendo a experiência humana. Aí depois, na segunda etapa, depois que ele termina, vem o pintor e dá cor, dá vida, dá alegria. Olha só. Viu, Luiz? Aí, que beleza. Parabéns. Dando cor à cidade, fica mais bonito. Como é que a cidade vai ficar mais bonita? Se ela plantar bastante árvores, flores, e as casas e os locais sejam pintados, não é assim? Para uma praça ficar bonita, o que tem que ter? Tem que pintar os cordões, tem que pintar tudo, deixar tudo bonitinho, plantar bastante flores e tudo mais. Então o pintor tem um trabalho muito importante. Ele dá vida, dá cor aí à cidade, às casas e tudo mais. Parabéns, pintores, construtores e tudo mais. Luiz, um abraço para ti. Felicidade, sorte. Tu pediu uma das antigas aí também. Vamos trazer essa aqui para recordar juntamente com o pessoal aí, ó, chegando.

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Aí, musical JM, o amor se vai, teve corpo e alma, Fernanda, terceira dimensão, o nosso amor terminou. E assim nós vamos atendendo a participação do ouvinte aqui no Sabadão das Antigas. Antes de atender a participação do ouvinte que tá, já ligou para cá, que está participando do programa, nós vamos aqui ao Serviço de Utilidade Pública. Olha, a Associação Cultural aqui de Capela do Santana está fornecendo aulas de música a vagas para as crianças e adolescentes, vagas abertas para a idade de 7 a 18 anos, nos seguintes instrumentos: teclado, bateria, acordeon, escaletas e violão. As aulas acontecem nas terças e quintas-feiras durante a manhã e tarde. O local é na Avenida Orestes Lucas, bem na entrada do bairro Vila Nova, no prédio ao lado da Brigada Militar, no primeiro andar. A associação possui todos os instrumentos para ministrar as aulas de música, não necessário o aluno levar o instrumento. O contato para maiores informações é o telefone 996-13-1820, 996-13-1820. O projeto tem o apoio do Executivo Municipal. Olha, vem aí o segundo Brasil Caboclo ao Vivo, segundo programa Brasil Caboclo ao Vivo, dia 17 de agosto, na Associação do Bairro São Jorge, em Portão, a partir das 10 horas da manhã. Programa esse apresentado pelo nosso grande amigo Zé Silva e o Galo Frederico. Vai ser ao vivo lá na Associação do Bairro São Jorge, no dia 16 de agosto, a partir das 10 horas da manhã. Haverá durante a manhã apresentações artísticas. Ao meio-dia tem almoço e à tarde continuam as apresentações. Este evento que estará sendo realizado é pela Rádio Ativa FM de Portão, onde também é apresentado o programa Brasil Caboclo. E amanhã, a partir das 7 horas da manhã, tu acompanhas o Brasil Caboclo aqui na programação da Nova Era FM. Vem aí o baile da melhor idade aqui de Capela de Santana, na quinta-feira próxima, no Galpão Crioulo. A partir do meio-dia tem almoço, à tarde, a partir das 13h30, tem animação do musical GPA, quinta-feira. E no sábado, dia 20 de junho, próximo sábado, tem a inauguração da cancha de bocha do Grupo GAMI, Grupo Amizade da Melhor Idade de Capela de Santana. Próximo sábado, dia 20. Às 10 horas, a inauguração da cancha de bocha com a solenidade. Ao meio-dia tem almoço e a partir da 1h30 tem baile também com o musical GPA, que estará no próximo sábado à tarde animando o baile. O almoço, o cardápio é galeto, massa, molho, arroz, carne de porco, aipim, farofa e saladas diversas. O valor do cartão, R$ 40,00. Sobremesa grátis. Próximo sábado, então, no Galpão Crioulo. Olha, hoje está acontecendo a 10ª edição da Feira das Mulheres Empreendedoras. Hoje, em frente ao Salão Paroquial, dia 13 de junho, é hoje está acontecendo. Começou às 10 horas da manhã, vai até às 18 horas, na Praça Franklin Rodrigues da Silva, em frente à Igreja Matriz. Hoje, a partir das 15 horas, tem show com Beto Fernandes e Silvio Souza. Apoio Sicredi. 11 horas mais 13 minutos, 11h13. A MT Couros está selecionando aí auxiliar de produção para o estuco. Você pode mandar o seu currículo através dos seguintes telefones, através do WhatsApp: 985-08-1108. 985-08-1108 ou 980-11-1446. A Paróquia Santa Ana, através do pároco Padre Paulo, estão informando que a Santa Missa aos sábados, das 19 às 20 horas, é transmitida através da Rádio Nova Era FM. Tem transmissão ao vivo. Basta você sintonizar 87,5 ou acompanhar através do aplicativo Nova Era FM e do site www.novaerafm.minharadioonline.net. Apoio JC Materiais de Construção, Poliana Calçados, Malagueta Materiais de Construção e Storknet. 11h14, encerramos aí o serviço de utilidade pública.
E continuamos por aqui, trazendo muita música, muita alegria alto astral pra você. Conosco a Cirlei do bairro Imigrantes, pedindo a música Estrela, mandando para todos os amigos, amigas, para Dona Vina e seus vizinhos, todo o pessoal do bairro Imigrantes, para nós também, agradecemos a sua participação. Meu colega, meu amigo, xará Zé Marques, aí o Zé das Luvas, aí na Padre Greca, um abraço para você, ele que está se deslocando nesse momento, lá para a residência do nosso grande amigo Odaciro, onde estará comemorando o aniversário do Odaciro hoje, aquela churrascada ao meio-dia. Parabéns, felicidade aí, ô Odaciro. Pra ti não tem ruim, né? Todo dia tá de alegria, tem muitos amigos, parabéns. Conheço o Odaciro desde que eu tinha os meus 13 anos de idade. Conheci o Odaciro, não, 14. Eu já tava com 14 anos quando conheci o Odaciro. Felicidades pra ti, viu? Muitos anos de vida. Deus te abençoe sempre. Tudo de bom. Boa festa hoje aí. E Zé, obrigado pela participação conosco. Onze e 15, mais um bloco musical, a gente volta em seguidinho, os Reis do Baile estão sempre por aqui, ó. Senhorita com os atuais, depois tem sucesso chegando na sequência, já já a gente anuncia aí.

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Aí ouvimos banda modelo, perdi o ônibus do baile. Sabadão das Antigas, 11 horas 29 minutos, 11h29, vamos até o meio-dia com muita alegria, viu? Amanhã tem música dos bons tempos, hein? Não perca, a partir das 9 horas da manhã tem Lauri Folmer aqui com muito alto astral, informação, música boa, previsão do tempo e vai até as 11h30 alegrando o seu domingo enquanto tu prepara o churrasco, a maionese, prepara a churrasqueira aí. 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E olha, está acontecendo a 10ª edição da Feira das Mulheres Empreendedoras de Capela de Santana em clima de festa junina. Hoje na Praça Franklin Rodrigues da Silva, em frente à Igreja Matriz. E tem muitas novidades lá, artesanato, as mulheres empreendedoras unidas, levando seus trabalhos, suas novidades, seu talento até a comunidade. Então dá uma passadinha lá e prestigie. A partir das 15 horas tem show com Beto Fernandes e Silvio Souza. 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Pois bem, se é Sabadão das Antigas, o estilo é bandas, nós temos que valorizar a galera aí, né? Nós vamos ouvir agora aqui, porque deixou saudade aqui, a banda Doce Encanto de Portão. Um abraço pro Vilmar, e para toda a equipe aí da banda Doce Encanto. Recebemos convite do Vilmar lá em 1999, acho que foi, para tocar na banda Doce Encanto. Na época nós tínhamos a banda Quinta Dimensão, né? Pois bem, ô Vilmar, muito obrigado por tudo, um abraço para você e pela força que você deu aí para os meninos aqui de Capela de Santana, que saíram da Associação Cultural e também fizeram parte aí da banda Doce Encanto, né? Que bacana. A banda Doce Encanto que continua animando bailes, festas, casamentos e tudo mais. E o Vilmar é empresário do GPA também, contrata bailes para o musical GPA. Tá aqui, essa aqui deixou saudade aqui, ó, Paixão de Novela com a banda Doce Encanto, não lembro o ano, mas foi lá na década de 90 que foi gravado, ó, vamos ver.

Aí, Grupo Hello, Mamma Maria, teve Banda Champion, Batom 24 Horas e Banda Doce Encanto, Paixão de Novela. E aí, faltando agora 17 minutos, 18 minutos, faltando pras 12, já estamos chegando quase ao final do nosso programa, o Sabadão das Antigas. Sabadão das Antigas, que vai ao ar todos os sábados, a partir das 9 horas da manhã até o meio-dia. Trazendo a boa música dos grupos musicais, aquelas que deixaram saudade. Desde já, vamos agradecendo a todos que estiveram em nossa companhia. Muito obrigado pela audiência. Mais uma vez, nós vamos convidando você para quinta-feira próxima, tem baile da melhor idade aqui em Capela de Santana. Isso, no Galpão Crioulo, a partir das 13h30, é almoço ao meio-dia, quinta-feira. E a partir das 13h30 começa o baile com o musical GPA, né? E tocando quinta, já vai ficar lá as coisas, tudo a gente vai deixar meio ajeitado, porque sábado nós vamos animar novamente. Porque sábado próximo sábado, dia 20 de junho, tem a inauguração da Cancha de Bocha, da terceira idade, que já está pronta ali do lado do Galpão Crioulo, né? É a inauguração às 10 horas, tem um jogo de bocha, meio-dia tem aquele almoço ao valor de R$40. E a 1h30 começa de novo um baile. Sábado que vem vai ter baile, sábado à tarde, no Galpão Crioulo, devido à inauguração da Cancha de Bocha. E nós estaremos lá, Musical GPA, no próximo sábado, fazendo a festa com você. Quinta de tarde e sábado de tarde também. Hoje tem a Feira das Mulheres Empreendedoras, 10ª edição, lá na praça em frente à Igreja Matriz, tá? A partir das 15 horas tem show com Beto Fernandes e Silvio Souza, apoio do Sicredi. Então nós vamos aí anunciar mais um bloco musical, depois nós retornamos para encerrar e também fazer o sorteio do almoço para sábado que vem no restaurante Lancheria Capela, anexo ao posto de combustível no bairro de Imigrantes, tá bom? No próximo bloco. Vamos curtir aqui com o Samarino, depois tem Quinta Dimensão. Música.

Tá aí, ouvimos Alma Nova, linda música para recordar aquele baile. Teve banda Quinta Dimensão também aí, na voz do professor Adilson, Maninha e Vem Morena. E teve também San Marino, Aquela Camiseta. 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

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Mais uma vez a gente agradece de coração todos que ouviram o programa, os que participaram aqui também. Um grande abraço, muito obrigado aí pela companhia, pela confiança que você nos concede de vir aqui aos sábados pela manhã e se alegrar. Mas não é só alegrar você, a gente se alegra também porque a gente ouve a música que a gente gosta, o estilo que a gente sempre trabalhou. É, nós somos bem ecléticos, viu? Se nós tivermos que apresentar um programa Gaudério, a gente se sai bem, viu? A gente vai longe apresentando aí até na gíria do gaúcho aqui do Rio Grande do Sul. É, se tivermos que apresentar de pagode, a gente também manja. A gente se preparou aí há muitos anos já para ser eclético, gostar de bastante. Só funk que não. Isso a gente é bem sincero, bem firme mesmo. Não gostamos de funk, não apresentamos funk, não rodamos funk aqui e funk não é cultura. Na nossa opinião, tá? Música é cultura, mas funk não. O estilo funk não é cultura. O pessoal tem comentado, às vezes, até na faculdade, aí os professores, a cultura funk, me desculpe, não faz parte não é legal, é muito fora né? Nem vamos entrar mais em detalhes, né? Não estamos aqui para criar polêmica. Mas estamos aqui para dizer que a Rádio Nova Era é bem eclética aí, né? Tem o seu Nelsinho que roda músicas mais antigas, Gaudérias, tem o Celso Oliveira nas quintas-feiras, que é as músicas mais recentes, o Paulo Rocha também apresenta aí o Marcas da Querência, às sextas-feiras, às 20 horas, boa música Gaudéria, pensa nas músicas boas. Nós temos o Zé Silva, amanhã às 7 horas da manhã, o programa Brasil Caboclo, que traz também a música bem caipira. O Eri traz também a música bem regionalista, no caso caipira, né? Música sertaneja raiz, mas o Eri voltado mais para música clássica também. Veja que tem diferença em um programa no outro, só você curtindo. Mas os dois são muito bons. O Lauri Fomer apresenta o programa aí Desfile das Bandinhas às quartas-feiras, às 17 horas, com muita música de bandinha, música alemã, música bonita. Nos domingos, às 9 horas, música dos bons tempos, a boa música alemã. Aline Silva roda o sertanejo universitário, claro, aquilo que é de fundamento, músicas de bandas, lançamentos, uma atrás do outro. Quer ouvir lançamentos de músicas de bandas e sertanejo universitário? Tu podes curtir aqui com a Aline Silva o show da manhã, todos os dias de segunda a sexta-feira, a partir das 8h30 da manhã até às 11h30, né? A Ivete Silveira tem apresentado algumas vezes durante a semana, quarta à tarde, às vezes sexta à tarde, sempre que pode, o programa Show da Tarde, também voltado aos lançamentos de bandas. Então, veja bem, temos o sábado aí com o desfile das bandinhas também. Tem agora nas terças-feiras. A novidade é que nas terças-feiras, a partir das 20 horas, é juntos e misturados aí, né? Eita, Marquinhos Flores, Renato Nunes, Marcelo Miller, aquele bate-papo, aquela conversa entre três amigos e o pessoal participando da live também. Muito legal aí, que coisa boa. Então é só você curtir a programação da Nova Era FM que você vai ver que é bem eclética a programação. E nós estamos nesse estilo de bandas e as mais antigas, mas gostamos dos lançamentos também. É, beleza? Então tá aí. É, nós apresentamos durante aí uns 3 meses ou 4 meses o programa Canta Brasil, do Eri de Paula. Ele tirou umas férias, foi para a praia, teve um ano ali que nós ficamos 3 meses apresentando o programa Canta Brasil, das 6 da manhã aos sábados até às 9 da manhã. E a gente manjava do assunto, a gente ia lá nas pastas de músicas do Eri, procurava as melhores lá e rodava na parte da manhã, coisa boa, né? Que bom. Então estamos aí com o estilo bandas e músicas que deixaram saudade aqui aos sábados, das 9 até o meio-dia. E nosso patrocinador aqui é além de todos os colegas, amigos, comerciantes, nós temos o restaurante e lancheria Capela, anexo ao posto de combustível no bairro Imigrantes. Nós temos que sortear um almoço por sábado. Hoje estamos sorteando aqui mais um almoço, já sorteamos aqui, já executamos o sorteio. Como estamos aqui sozinhos com o nosso anjo da guarda, e ele tem outras tarefas, nos proteger e nos orientar, então ele não faz o sorteio, nós temos que fazer. E aí,
a sorteada Ivanir do Centro. Alô, Ivanir, manda um alôzinho para nós aí se tu tá ouvindo, se tu confirma o almoço para sábado que vem e vai lá. Pode chegar, vai almoçar, pega a comanda, o garçom vai te dar a comanda, ele vai anotar para ti o teu almoço, tudo direitinho, pega a sobremesa, tudo de boa. Quando tu for no caixa, tu vai lá e dá o teu nome para a Leia ou para quem estiver lá. Ó, fui sorteado, sou fulana de tal, fui sorteado lá no programa com o Garcia, no sábado passado, pela manhã, na Rádio Nova Era, e vou almoçar aqui. Eles vão conferir no caderno, teu nome vai estar lá, que a gente passa o nome para eles toda semana, para que a pessoa que for lá seja a pessoa verdadeira, né? Então tá, Ivanir. Ivanir do Centro, lá do centro de Capela de Santana, participou do programa. Então tu podes almoçar no próximo sábado lá com o Dirceu e com a Leia e todos os clientes, tá bom? A regra é a seguinte, tem que ser sábado que vem. Não pode passar para outro, porque o nome não vai dar certo lá. E não pode pedir para fazer marmita. Tem que comer no local lá, sábado que vem. Tem que ir lá, prestigiar o restaurante, tá bom? Combinado? Pontualmente 12 horas, nós ficamos por aqui, temos um almoço marcado aí com a Ivete Silveira, mais o Will Garcia, o filho, almoça sempre com nós aí, sempre que possível, todos os sábados, todo final de semana a gente dá um jeitinho de prosear um pouco, conversar, conviver com o bicho velho, nós vamos hoje almoçar junto, então nós vamos encerrar aqui o nosso programa Sabadão das Antigas, voltando, se o criador assim nos permitir, na próxima oportunidade, sábado que vem, provavelmente a gente não vai poder apresentar, porque nós temos uma homenagem aí na Expresso São Miguel de São Leopoldo, dos 5 anos de trabalhos prestados lá como motorista de caminhão, de carreta e tudo mais. Então a gente não vai poder estar aqui no próximo sábado, mas vamos providenciar um colega para apresentar o programa. Saindo de lá, a gente vem para o almoço no Galpão Crioulo e logo após o musical GPA anima então o baile. Então sábado que vem pela manhã estaremos aí em São Leopoldo. Beleza? Um abraço a todos, muito obrigado pela companhia, pela audiência e até o próximo programa que a gente apresentar aí. Tchau, tchau, bom fim de semana.

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1: Meio-dia e 5 minutos.

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1: Meio-dia e 12 minutos.
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3: Meio-dia e 17 minutos.

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1: Meio-dia e 32 minutos.

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8: Meio-dia e 45 minutos.

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4: Uma hora e seis minutos.
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2: Uma hora e 12 minutos.

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1: Uma hora e 19 minutos.

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1: Uma hora e 37 minutos.

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4: 1 hora e 44 minutos.

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0: Uma hora e 52 minutos.

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0: 1 hora e 59 minutos.

0: Boa tarde, gente. Para você que está aí no conforto do seu lar, para você que está aí no seu trabalho, no seu comércio, enfim, onde quer que você esteja, desejo a você uma abençoada tarde. Fique ligadinho na programação aqui da...
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2: Te amo, Deus. Tua graça nunca falha.
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1: 2 horas e 14 minutos.
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7: 2 horas e 26 minutos.

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2: 2 horas e 33 minutos.

0: 2:40.
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1: 2 horas e 53 minutos.

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0: 3:17.
1: Seu Rodrigo Quá, na Vaneira.

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1: 3 horas e 29 minutos.
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4: 3 horas e 45 minutos.

0: Boa tarde, gente. Para você que está aí no conforto do seu lar, para você que está aí no seu trabalho, no seu comércio, enfim, onde quer que você esteja, desejo a você uma abençoada tarde. Fique ligadinho na programação aqui da Nova.
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5: 4 horas e 8 minutos.
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0: 4 horas e 15 minutos.

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5: 4 horas e 24 minutos.

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0: 4 horas e 31 minutos.

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3: 4 horas e 46 minutos.

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3: 4 horas e 58 minutos.

0: 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Ótima tarde.
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7: 5 horas e 24 minutos.

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1: 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Nova Era FM. 5 horas e 37 minutos.

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0: 5 horas e 46 minutos.

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1: 5 horas e 56 minutos.

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4: 6 horas e 8 minutos.

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4: 6 horas e 26 minutos.

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2: 6 horas e 35 minutos.

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1: 18 horas e 29 minutos.

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1: 18 horas e 29 minutos.

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Essa caixa tem muitos

0: Dimissão da vida e da partilha no Pai, no Filho e no Espírito Santo. Amém.
1: Amém.
0: Que Deus Todo-Poderoso nos abençoe nesta noite, em nome do Pai, do Filho e do Espírito Santo. Amém. Amém. Todos podem vir aqui do seu jeito, pegar com a sua mão um pãozinho nesta caixa.

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1: Oito horas e 42 minutos.

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1: 8 horas e 49 minutos.